0: Não, sem dúvida. 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
1: Digital 31, go again.
0: Sorry, 10-8.
1: Copy.
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